0: Mis dificultades provenían del invento del transistor.
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